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Pois bem, caro 20, 13 horas e 10 minutos. Boa tarde, boa tarde. É desta forma magnífica que nós damos a entrada a esta emissão da tarde para hoje, domingo, dia 24 de maio de 2026. Edição esta que será conduzida por mim, Carmen Albino, até bem perto das 17 horas. Caro ouvinte, saiba que hoje, domingo, ainda é fim de semana. Eu quero, de algum modo, pedir a este mal ouvinte que possa terminar este fim de semana com muita responsabilidade e prudência. E nós, aqui do outro lado da cidade FM, vamos aí fazer o possível, né, e também fazer com que o seu domingo seja agradável e maravilhoso. Não é? Nesse caso, terminando o final de semana da melhor forma possível, nesse caso, bem ligado, sintonizado às melhores emoções da Rádio Cidade Beira. Caro ouvinte, esta tarde nós, comprometido, não é? Sempre temos trazido aí palavra amiga, música variada e agitada, por ser final de semana, e sendo hoje domingo não será diferente. E grata pela preferência e audiência, este que é o seu canal de eleição, Cidade FM 105.2, e a esta altura vamos sim ao encontro de uma saudação musical, não é? Vamos acompanhar este ritmo sul-africano e, de igual modo, caro ouvinte, vamos depois conferirmos a nossa montra sonora e eu volto para podermos carregar com muito de música e não só também aquela conversa que, na verdade, faz com que estejamos mais próximos e conectados. Caro ouvinte, convosco Jehovah e Zuma, no seu tema Sevilha. Quero também em especial oferecer esta música ao Lemos Noel, que também sempre fica bem ligado à Rádio Cidade Beira. Olha, Lemos, muito obrigada pela preferência, muito obrigada a si também, que a esta altura está bem ligado à Rádio Cidade, muito obrigada. Fique bem grudado até a último minuto do nosso programa, que na verdade vamos até às 17 horas. Ótima escuta e até já.

3 horas e 17 minutos. Ao som do Jovi Zumas Vila. Este ritmo sul-africano que deu entrada a esta mega emissão que vamos até 17 horas. Caro vinte, a esta altura vamos ao encontro da nossa montra sonora e voltamos dentro de instante. Atma, escuta, não é? E até já.

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5: 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Black Heart Boys. 258. 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

14 horas e 2 minutos, caro ouvinte, acompanhando aí música variada nesta tarde de domingo. E a esta altura, antes de irmos à nossa composição musical, vamos dar um replay, não é? E voltamos para podermos acompanhar a montra sonora. E de seguida, caro ouvinte, vamos dar seguimento com mais música. Boa tarde, grata pela preferência. Muito obrigada, caro ouvinte, por esta altura estar bem grudada à Rádio Cidade Beira 105.2. E sabe que do outro lado está aqui a Carmen, que vamos juntos, não é? Até 17 horas, como demos entrada às 13 horas. Vamos ao som do Mr. Ball, no seu tema Calma, sem final de semana, com a participação do Azkenara e Helio Beats. Hoje estamos acompanhando estas músicas angolanas agitadas aqui no seu canal Cidade FM. Eu espero que o seu final de semana esteja a correr da melhor forma possível. Mais uma vez, grata pela preferência.

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16 horas em todo o solo pátrio, caro ouvinte, prosseguiremos com mais música nesta última hora da emissão para hoje, domingo, dia 24 de maio. E após esta composição musical, vamos ao encontro da mantra sonora. Até já.

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0: somos dois.
1: Olha, baby, eu nem aguento uma namorada que não faz confusão comigo. 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

Acorda o final da música do Mr. Bau no seu tema, o Tome Lá o Anuna, se que há. Estamos com 16 horas e 48 minutos, já na reta final desta emissão, que teve o seu início por volta das 13 horas. Caro ouvinte, mais uma vez grata só pela sua preferência. Fique bem ligado à Rádio Cidade, porque já sabe que 21 horas serão na companhia do Santos Dunes. E eu, Carmen Albim, me despeço com a promessa de voltar amanhã, segunda-feira, às 18 horas. E já sabe, caro ouvinte, aquele abraço muito forte, um beijo e até a segunda-feira. Fique bem e termine este final de semana com muita prudência e muita responsabilidade. Um beijo e até amanhã.

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Olá, ouvinte, muito boa noite. Seja muito bem-vindo a mais um período de emissão referente a este domingo, 24 de maio de 2026. Estamos com 21 horas e 21 minutos em todo o solo pátrio. Está oficialmente no ar mais uma grande emissão, acompanhando a sua noite das 21 até a meia-noite, com muita boa música, animação, informação e boa disposição. Prepare-se para viver momentos inesquecíveis, porque aqui a sua noite ganha outro ritmo. Onde quer que esteja, em casa, no trabalho ou na estrada, fique ligado conosco e faça desta companhia a melhor da sua noite. Durante as próximas horas teremos grandes sucessos musicais, mensagens, interação e aquela energia positiva que só a sua rádio sabe levar até si. Você tem papel, mas não sabe fazer amor. Seja bem-vindo. A noite começa agora. Aqui e agora. Numa altura em que estamos com uma temperatura na cidade da Beira. Daqui a pouco vamos então atualizar sobre o estado do tempo na cidade. Mas antes disso, deixe-me renovar votos de uma ótima escuta. Rápidas melhoras se estiver incomodado. Um feliz aniversário a todos aqueles que hoje colhem mais uma rosa no jardim da vida. Aos que nesta altura estão aí a desfrutar da lua de mel. Depois de terem contraído matrimónio ao longo do fim de semana. Felicidades. Votos de um lar próspero. Votos de um casamento feliz. 105.2. Muito bem, ouvinte, seguimos com incidência radiofónica nesta noite de domingo, o primeiro dia.

da semana. E amanhã começa o primeiro dia útil da semana. A semana começa amanhã para os trabalhadores, aliás, pela natureza do trabalho, a quem trabalha de segunda a sexta-feira. E começa amanhã então para alguns e para outros, se calhar terça-feira, quarta-feira, dependendo do tipo de atividade que exerce, atividade laboral neste caso. Sai a descansar. Na vossa companhia está o Santos Nunes, coadjuvado tecnicamente por João Chuvo e uma vasta equipa, a Cidade FM. Sem esquecer do Cied Ibrahim Camissa, também que faz parte da equipa neste domingo. Chama-se Kanda, jovem músico que certamente não deixa o crédito em mãos alheias. De Angola para o mundo, moço bonito. Ai, ai, ai, ai, ai, não basta ser bonito. Não basta ter dinheiro e não saber fazer. É exatamente isso. Mas é preciso que seja humilde. É preciso ter humildade em alta. Seja mais humilde. Vamos então acompanhar esta música na íntegra aqui no teu canal de rádio Cidade FM em 105.2. Uma vez mais, Santos Nunes, meu nome, estou contigo, até muito bem perto da meia-noite. Boa noite.

Muito bem, a música da Parcela com Haste Perder. Estamos com 21 horas e 44 minutos em Moçambique. Seguimos com mais incidências radiofónicas nesta hora, numa emissão que vai até muito bem perto da meia-noite aqui no teu canal de rádio 105.2. Renovamos votos de uma ótima audição e, obviamente, também queremos deixar ficar aí as nossas dicas, o nosso conselho, não é? O nosso conselho em relação ao primeiro dia laboral, amanhã, não é? É importante, volto aqui a dizer, é importante, sim, manter o seu uniforme, a sua roupa que deseja vestir amanhã para o trabalho pronta esta noite, não é? O uniforme pronto nesta noite, porque quando chega domingo, depois segunda-feira, com aquele espírito de fim de semana, temos sempre a tendência de pensarmos que estamos ainda naquela vibe de fim de semana e acordar um bocadinho mais tarde, então a armadilha começa aí. É importante começar aí a preparar a sua indumentária que vai então vestir amanhã, por forma a não atrasar no trabalho. Não atrasar no trabalho. E ainda tem a questão também dos transportes, que certamente tem sido difícil em alguns pontos da cidade da Beira. Então é importante que o amigo ouvinte esteja pronto, não é? Para não só atrasar, mas também para cumprir com aquilo que prometera o patronato, não é? Alguns de nós prometemos tanto, mas tanto e quase que nada fazemos, porque a promessa sempre aparece quando não temos alguma coisa, quando não temos nenhum trabalho, e sempre a tendência é de pá, não quero um trabalho, nem que seja para fazer qualquer coisa, mas quando a pessoa consegue o trabalho, já despreza o próprio trabalho, não é que lhe dá o pão, já não consegue olhar para aquele trabalho como sendo uma oportunidade para crescer na vida, já não consegue olhar para aquele trabalho como um caminho para crescer na vida. Então, temos que respeitar. Olha, eu sempre tenho dito aqui, não faça com que o teu chefe descubra que a tua ausência não faz a menor diferença. Porque alguns podem até não ir ao trabalho, mas não fazem falta. Não, o trabalho não para. E alguns patronatos, quando começam a perceber em relação a isso, quando se apercebem em relação a isso, já começam a criar barreiras, não é? E até mesmo alguns são despedidos porque já não são úteis. Então é sempre bom estar presente no local de trabalho, por forma a cumprir, não é? Com a tua obrigação laboral. Estamos com 47 minutos depois da hora certa em Moçambique. Seguimos com mais música. Viajamos pela África, ouvindo sons e ritmos que nos chegam, né, portanto, da diáspora, não é? Em que vamos certamente carimbar a nossa qualidade como rádio, uma das melhores rádios que temos na cidade, aliás, se não a melhor rádio, não é? Confirma aí o DJ Nano. O DJ Nano confirma que sim, que estamos na melhor rádio, a Rádio Cidade. Um forte abraço aí ao DJ Nano, que está ligado à Rádio Cidade a partir da sua residência. Está a descansar e procura então um conforto, não é? Na companhia certa e amiga da Rádio Cidade, o Nano, que é um dos melhores DJs que temos a nível da nossa cidade. Olha, é um DJ que não gosta tanto de aparecer, não é daqueles que você há de ver, não é? Em festas, quer dizer, de clubes ou com sua foto estampada em algum cartaz, mas é um dos melhores DJs, diga-se de passagem, não é? É um DJ de mão cheia, é um DJ com as mãos, digo, as mãos cheias. Sim, um talento nato. É um DJ que começou a sua carreira há muito tempo. E é especialista em eventos sociais, casamentos, graduação, também seminários, enfim, qualquer outro evento que deseja ter o DJ Nano, é um ótimo DJ. Não estou aqui a fazer publicidade, mas estou aqui a falar uma coisa verdade, não é? Estou a falar aqui algo que é verdade. Às vezes nós temos que descartar aquela possibilidade de que não, estar a falar de alguém porque estamos a escovar ou estamos a fazer alguma publicidade, não. Nossa missão também é fazer ou dar a conhecer ao mundo quem são realmente as pessoas que fazem alguma coisa para merecer. Então, o DJ Nano é uma das pessoas que faz o seu trabalho por merecer. Também um grande homem que certamente não me arrependo em momento algum de ter conhecido este homem, o grande DJ Nano. Também um forte abraço aí ao DJ Cabeça, tantos outros DJs que têm trabalhado com Santos Nunes, não é? E não sou. Estamos com. Olha,
Abraço, abraço, abraço, abraço. Eu sei que o Nano está aí do outro lado também, na companhia da família, da sua esposa. Não é? Um forte abraço aí à família toda. Estamos juntos. Juntos continuamos até meia-noite aqui no seu canal de rádio de Cabo Verde. Chama-se Dinamo.

É o jovem artista Jorge de Cabo Verde, que também canta, melhor, cantou para nós a música You. Estamos com 56 minutos depois da hora certa, já agora 57 minutos depois das 21. Neste caso, 21 horas e 57 minutos em Moçambique. Seguimos de regresso à cidade da Beira, em Moçambique. Vamos ouvir então também uma das grandes propostas musicais. Olha, custa-me falar da música em Moçambique sem falar do Grácio, sem falar deste grande homem, sem falar deste grande homem, o Puto da Munhava, não é? Um artista nato com uma caneta brilhante. É uma verdadeira obra de arte. Novos trabalhos do Twin Fingers estão disponíveis no YouTube, que podem então ser visualizados e, obviamente, ser muito bem consumido. E a título de exemplo, estamos a consumir a música Amor Não É Para Doer. E não é para doer mesmo. Diga para a tua esposa, para a tua namorada, para a tua parceira, aí onde está. Babe, amor, minha querida, o amor não é para doer. Se tivermos alguma situação, que resolvamos da melhor forma possível, porque amor não é para doer. O amor não dói. Se existir dor no meio, então estão a amar de forma errada. Seguimos.

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1: Que Deus vos abençoe sempre, que estejam sempre conosco. Obrigado por acreditar em nós.
2: Obrigado, Campo Pequeno. Agora é a vossa vez. Queremos que cantem esta música com o vosso coração, com a vossa.

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0: Obrigado, obrigado, obrigado, Coliseu, obrigado do fundo do meu coração.
1: Eu quero ver o Mariquinha aí. Vamos embora, toda a gente que tem saudades, vamos embora. Valeu, Adriano.

0: Eu no final desta música tinha que dizer estas palavras. Esta música é dedicada a Cabo Verde, São Tomé, Guiné, Angola, Brasil, Portugal. E agora, como já reparei que vocês estão muito bem afinados, e as meninas principalmente,
1: muito obrigado do fundo do meu coração. Jamais irei esquecer desse dia.

0: Muito obrigado. Vamos cantar mais uma? Vamos cantar quantas hoje? É 6? Uai, mas acústico assim tem que ser 6, né, gente? 600.
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Como é que eu estou? Campo pequeno, como é que eu estou? Vocês, um, dois, três, quatro. Vocês parecem que não estão felizes. Deixa-me ver onde é que as pessoas tristes. Mais uma vez, um, dois, três, quatro. Eu acho que podemos fazer melhor. Podemos fazer melhor, não é? Um, dois, três, quatro.

Lisboa, nós conseguimos. Graças a vocês, nós fizemos um grande show do Anselmo Ralph para Campo Pequeno. Muito obrigado! Espero que esse não seja o último grande show do Anselmo Ralph. Agora essa é vocês. Essa música não me toca.

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